A inesquecível Gal Costa com o Caetano Veloso e a canção Sorte, fechando mais um bloco. Uma super sequência para você curtir. Tivemos

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0: Morena FM, 8h25.
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Bora NFM, Rádio Easy, tá aí o som de Starship. Fechando mais um bloco, tivemos Toto com Africa. E a primeira do bloco foi Max Mehi com The Meteors, Sleeping Away.

as redes sociais, é só você acessar o Instagram e também o Facebook, @MorenaFM. Fique à vontade. Já já tem mais.

0: Morena FM, 8h43.
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Morena FM, o som de Bob Marley. No Woman, No Cry. Uma versão ao vivo pra você curtir aqui no Clássicos da Morena FM. Também The Cranberries com Linger. Agora é hora de música e vinho. E já já eu volto pra gente encerrar aí a nossa edição do Clássicos desta sexta-feira, 29 de maio. Fica ligado aí.

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1: Uma excelente noite para você, que bom ter a sua companhia para falar de queijos e vinhos. Esse é o nosso tema de hoje. Me pediram para voltar em assuntos de 4 anos atrás, mas que é sempre atual. É que eu andei avançando muito e falando sobre vinhos de ilhas, uvas Nielúcio, Sicarelli e tudo mais. Então vamos à dupla queijos e vinhos. Hoje vai ser só a harmonização. Já falei de como montar, o que acompanhar. É só ir lá no site que tem quase 1000 temas. Para os queijos mais fortes, como Roquefort e Gorgonzola, aqueles muito salgados, é bom você harmonizar com um vinho tinto mais forte ou uma harmonização de contraponto, um queijo bastante salgado com vinhos muito doces, pode ser um branco doce ou vinhos do Porto. Para os queijos de textura dura, como parmesão e grana padano, os tintos em geral, de médio corpo. Os de sabor suave, como Golda e Reino, que tem até um certo adocicado, pode ser tanto vinho branco quanto tinto, de médio corpo, um Merlot ou um Chardonnay. Para os queijos mais cremosos, como Brie e Camembert, pode ser branco ou tintos médios. E por último, os queijos mais frescos, como os queijos de cabra ou cream cheese, pode ser um rosé ou um espumante, que fica super gostoso. Os queijos são produtos de quase 4 mil anos de história, dependendo do terroir onde é produzido. Passa por fermentação, envelhecimento ou maturação. Algumas regiões produtoras têm a procedência, assim como os vinhos, denominação de origem controlada. Há uma diversidade tão grande quanto a dos vinhos. É impossível provar e conhecer todos. Então é a harmonização perfeita para que a cada dia a gente possa descobrir mais uma sensação e mais um prazer de uma boa harmonização entre queijos e vinhos. Lembrando, claro, que se beber, não dirija. Amanhã tem mais música e vinho e agora vamos ouvir Frank Sinatra, My Way.

0: Morena FM, My Way, aqui no Música e Vinho, encerrando aí a nossa edição do Clássicos da Morena FM, a nossa edição de sexta-feira, 29 de maio. Muito obrigado pela sua audiência e pela companhia de todos vocês. Valeu mesmo. Segunda-feira tem mais Clássicos da Morena FM para você curtir. Tá chegando agora a Voz do Brasil pelo Dial em 107.1, mas pelo aplicativo e também pelo site. A música continua. Tem uma hora de música direto sem intervalo comercial. Vale a pena você conferir. Eu volto às 22 horas no Easy Night. Grande abraço, fique bem e até mais. Tchau, tchau.
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3: Muito bem, boa noite pra você ligado aqui em 107.1. Noite de sexta-feira. Prazer, eu sou Val Barbosa. A partir de agora tem Easy Night. Vamos juntos até a meia-noite com as mais belas músicas, as mais belas canções pra você curtir e aproveitar nessa noite de sexta-feira. Noite chuvosa, por sinal, né? Mudou aí totalmente. Mudou totalmente. Quando nós abrimos o clássico da Morena FM, a gente estava com 22 graus, isso. Agora já aumentou um pouco, né? Já subiu um pouco para 23, mas a chuva tomou conta. Tá chovendo na sua região aí? Ou será que é só aqui na região central da cidade? Me conta aí, 99941-0107. Aumenta o seu volume, tá começando Easy Night.

Nights, The Pipes, Midnight Train to Georgia, fechando aí mais um bloco aqui no Easy Night. Tivemos The Fifth Dimension, Diana Ross, Bon Jovi e ainda essa super versão, né, de It's My Life, uma versão acústica muito bacana. 999-410-107 para você participar e interagir com a Morena FM. Já já tem mais para você.

0: Morena FM, faltando 15 para as 11.
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Esse é o som do Genesis, Hold On My Heart. Fechando a primeira hora de músicas do Easy Night desta sexta-feira. A gente segue agora para a segunda hora de segunda hora musical para você curtir muita música boa. Próximo bloco já vem com Carpenters, Eagles, Eric Clapton e muito mais. Continue conectado aqui na sua Morena FM, a sua Rádio Easy, a sua original.

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Esse é o Charlie Brown Jr., Só os Loucos Sabem, fechando mais um bloco aqui no Easy Night. Você ouviu Pussycat com Blue Light My Eyes, Eric Clapton, My Father's Eyes, Eagles e o grande clássico Hotel California. A primeira do bloco foi os irmãos Carpenters com Close to You.

0: Morena FM 11:27.
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um dos grandes sucessos do Dalto, rolando aqui na Morena FM, Flashback. Tivemos John Lennon com Watching the Wheels, Backstreet Boys, e ainda Jim Diamond com I Should Have Known Better. Já já, a gente volta com o último bloco musical do Easy Night desta sexta-feira, 29 de maio. Continue ligado para você não perder nenhuma das canções.

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0: Esse foi o som do Foreigner. Encerrando a nossa edição do Easy Night, edição de sexta-feira. Muito obrigado pela companhia de todos. Agradeço de coração a cada um de vocês sintonizado, curtindo a Morena FM. Eu volto na segunda-feira, a partir das 19h30, no Clássicos da Morena FM, também com o Easy Night. Um excelente final de semana para você e toda a sua família. Aproveite bastante. Aproveite, curta os bons momentos com responsabilidade. A gente se fala depois. Fique bem. Tá chegando aí Morena FM na madrugada. Tchau, tchau.
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o dia mais triste do teu futuro não seja pior que o mais feliz do teu passado. Que o teto nunca caia sobre ti e que os amigos debaixo dele nunca partam. Que sempre tenha as palavras cálidas em um anoitecer frio e uma lua cheia em uma noite escura. E que um caminho se abra sempre à sua porta. Que vivas 100 anos, com um ano extra para arrepender-te. Que o Senhor te guarde em suas mãos e não aperte muito seus dedos. Que teus vizinhos te respeitem, que os problemas te abandonem, os anjos te protejam e o céu te acolha. E que a sorte das colinas celtas te abrace. Que as bênçãos de São Patrício te contemplem. Que os teus bolsos estejam pesados e o teu coração leve. Que a boa sorte te persiga e a cada dia e cada noite tenhas um muro contra o vento, um teto para a chuva, bebida junto ao fogo, risadas que consolem aqueles a quem amas. E que teu coração se preencha com tudo o que desejas. Que Deus esteja contigo e te abençoe. Que vejas os filhos dos teus filhos. Que o infortúnio te seja breve e que te deixe cheio de bênçãos. Que não conheças nada além da felicidade desse dia em diante. Que Deus te conceda muitos anos de vida. Com certeza, Ele sabe que a terra não tem anjos suficientes. E assim seja a cada ano, para sempre. Para sempre.

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0: O inverno havia sido longo e muito frio, com bastante neve. E a primavera ainda não havia chegado. Levantei-me bem cedo. Olhei através de minha janela e contemplei um pássaro. Em seguida, chamei minha esposa e disse: "Vem rápido e apressa-te para ver quem chegou à janela. Aqui está um amigo nosso que veio de um país longínquo para nos visitar." Minha esposa aproximou-se da janela e também viu a pequena ave. O pássaro olhou para nós e saiu saltitando pela terra fria e árida à procura da minhoca madrugadora. Porém, o pássaro foi mais madrugador que a minhoca. E minha mulher correu à cozinha para ver o que poderia encontrar para o bichinho comer. Eu me dirigi ao pássaro e então lhe disse, emocionado: "Estiveste em um lugar quente, onde o sol brilhou, e poderias ter continuado lá, mas estás aqui. E vieste enquanto ainda é inverno, porque a profecia da primavera está em teu sangue. Tua fé é a essência de coisas que esperaste e a evidência de coisas que não viste. Chegaste aqui depois de voares muitos quilômetros, sim, centenas de quilômetros, rumo a uma terra desolada, porque tens dentro de tua alma a certeza de que a primavera está próxima. Ah, oxalá houvesse entre os seres humanos certeza tal que encaminhasse alguém para seu alto destino com uma convicção tão grande quanto a tua." E eu pensei nos olhos, formados na escuridão, mas feitos para enxergar a luz. E nos ouvidos maravilhosamente modelados no silêncio, mas feitos para ouvir música. E na alma humana, que nasceu em um mundo onde existe o erro, mas que também nasceu com a esperança da retidão. E eu abençoei o passarinho que me fez pensar nestas coisas. E quando fui à cidade naquele dia, as pessoas diziam: "Que coisa! O inverno não está muito frio e longo?" E eu respondi: "Não quero mais falar do inverno." E elas perguntaram: "Por que não devemos falar do inverno? Não estás vendo o termômetro e as latas de carvão vazias?" Ergui a cabeça com orgulho e disse: "Não quero mais ouvir falar do inverno. Esta manhã vi o primeiro pássaro. Para mim, a primavera já chegou." Quem dera pudéssemos ter a fé e a esperança desse ser alado dos ares terrenos. Em seu instinto está a voz do Criador, garantindo sempre a primavera após a estação do frio. Se pudéssemos, nas invernias aflitivas da vida, lembrar dessa certeza, de que tudo acabará bem, de que uma nova estação das flores não tarda em vir, de que as temperaturas gélidas nos fazem sempre mais fortes. Se pudéssemos perceber com maior clareza que o universo trabalha em nosso favor, em qualquer estação do ano, por mais insuportável que essa possa ser, quem sabe, já poderíamos ser mais felizes, aproveitando melhor cada oportunidade, cada experiência de aprendizado. Quem sabe, inclusive, poderíamos ser o primeiro pássaro de alguém cuja alma ainda se encontra congelada pelo desespero implacável. Pensemos nisso, mas pensemos agora. 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

FM, esse é o Djavan com o Samurai aqui no nosso Classe Executiva, que já começou às 7 da manhã. E a partir de agora nós vamos juntos. Eu sou o Celso Costa, acompanhando você até o finalzinho desse sábado. Não, da manhã do sábado, calma. Até de pertinho do meio-dia estaremos juntos por aqui com o Classe Executiva Especial de sábado. Música, informação e muito mais do seu rádio. Falando em informação, 21 graus a temperatura. A umidade do ar está em 75%. A máxima prevista para hoje é de 28 graus. Mas se chover, vai ser uma surpresa. Daqui a pouquinho a gente tem o nosso destaque de hoje na programação musical. Uma das músicas que está em alta em todo o planeta graças ao filme do Michael Jackson. Já já tem a nossa música do dia.

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0: FM, Engenheiros do Havaí com toda a forma de poder. Fechando a minha primeira sequência junto com você aqui no Classe Executiva. Sequência essa que contou também com os Doobie Brothers, com a Taylor Swift, de onde as suas novidades que tá tocando demais no mundo todo, The Fate of Ophelia, Cher e Michael Jackson, foi o nosso destaque de hoje, nosso sucesso, nossa música do dia, destaque na programação musical da Morena FM. Esse é o Classe Executiva que tá aguardando a sua participação via WhatsApp 999-410-107. 999-410-107 para você mandar sua mensagem pra gente, fazer toda a equipe de comunicadores, produção, direção, todo mundo fica feliz quando chega uma mensagem sua aqui. Você é muito importante pra gente, estamos aguardando a sua interação no nosso WhatsApp.
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Morena FM, Jonas Blue com Dakota, Fast Car, que versão ficou legal, né? Dançante, dos grandes clássicos românticos de todos os tempos, Scorpions, Heart. Também ouvimos John Bon Jovi por aqui na nossa programação, classe executiva. Deixa eu agradecer a quem já está conosco, sintonizado e sintonizada nessa manhã. Bom dia pro Ademir, ouvindo a gente em Balneário Camboriú, lugar maravilhoso, Santa Catarina. Sandrinha também está na sintonia nessa manhã. Animar dizendo, não desista e faça o seu melhor sábado. Jamais desistimos por aqui, viu? Um abraço, Sandrinho. Bom dia também ao Wilson, para Norma Cines, um ótimo dia. Ao Jamil, tá dizendo que nosso primeiro milagre já é acordar. É uma grande verdade, né? Milton também tá conosco. Conrado, em Itaquiraí, Mato Grosso do Sul. O Aparecido. No Nordeste, a Maria José tá na sintonia também. O Evandro tá ouvindo a nossa programação nessa manhã. Seguimos com os melhores amigos do rádio todos os dias, aqui na sua Morena FM.

0: FM 8:44.
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Latina FM, 8h57, hora de fechar a nossa primeira hora juntos por aqui de classe executiva com a Katy Perry, Last Friday Night.

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Morena FM 107.1, Olivia Newton John cantando com o John Travolta. Dizem que eles não eram muito amigos assim, um do outro, não eram muito próximos, não. Fizeram essa música, tiveram alguns trabalhos juntos, mas não é aquela coisa toda, não. Eu não tinha aquela amizade tão querida assim. Por conta do gênio de um dos dois, que eu não vou contar que é o Olivia Newton John, porque eu não sou de contar as coisas dos outros. Nicolette Larson, passou por aqui também o Skank, Coldplay, The Romantics, e agora tá chegando informação aqui na Morena FM, porque já já nós vamos conhecer o sucesso que você não esquece, que é com a voz. Ah, com a voz que nos deixa com muita saudade, com toda certeza, sempre que a ouvimos.

0: FM, 9:22.
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0: De plantão, trabalhando nesse sábado junto conosco, a Vivian Krajewski. Bom dia e bom plantão, Vivian.
2: Oi, Celso. Bom dia para você, bom dia para todos. Quem ainda não tomou a vacina contra a gripe tem uma nova chance neste sábado aqui na capital. A Secretaria Municipal de Saúde preparou um plantão de vacinação em 4 pontos de Campo Grande. O imunizante está liberado para toda a população acima dos 6 meses de idade. Para garantir a sua dose, basta levar um documento pessoal com foto. As equipes de saúde seguem atendendo até às 5:15 da tarde em 3 locais. Nas unidades básicas de saúde da 26 de agosto, do Caiçara e do Aero Itália. Também haverá vacinação no Parque das Nações Indígenas das 10 da manhã às 5 da tarde, com entrada pelo Portão Guarani. A vacina é a forma mais eficaz de evitar casos graves da doença. Proteja-se e faça a sua parte. Já já tem mais Morena News.
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5: Olá, tudo bem? Nesta edição do Sucesso que Você Não Esquece, vamos falar de Back to Black, da eterna Amy Winehouse. Com sua voz inconfundível, a cantora britânica brilhou no começo deste século. A canção que ouviremos foi lançada em 2006, em seu segundo álbum de estúdio, que levava o nome da faixa. Em Back to Black, Amy usou todo o seu talento como compositora e fez da traição amorosa e da desilusão no amor um single que se tornou símbolo da balada emocional, trazendo, é claro, suas referências do soul e do rhythm and blues dos anos 1950 e 60. Back to Black rendeu a Winehouse o Grammy de Gravação do Ano. E é ela quem ouviremos agora.

Em 2023, o clipe da música bateu a marca de 1 bilhão de visualizações no YouTube. Mark Ronson, que produziu a canção com Amy, disse em entrevista à revista Mojo que nunca esquecerá o dia em que conheceu a cantora, pois tudo para ele mudou naquele momento. E não só para Ronson, mas também para todos os fãs da inesquecível Amy Winehouse. Por isso, este é um sucesso que você não esquece. Por hoje é só, a gente se fala na próxima edição. Bye, bye!

Morena FM 107.1. KC and the Sunshine Band, Shake Your Booty. Aqui no nosso Classe Executivo você conferiu também Titãs com Marisa Monte. E a versão incrível de Flores, uma versão acústica. E Nexus Hairstyles, e o sucesso, você não esquece, que foi na voz maravilhosa da M. Winehouse, né? Que saudade dessa voz incrível, né? Difícil encontrar esse padrão de voz, essa qualidade, aquela personalidade que ela tinha na hora de cantar, né? 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

0: Morena FM 9:43.
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0: FM, terminando mais uma hora juntos com essa voz suave da Paula Toller, Céu Azul aqui no Classe.
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FM, um dos grandes sucessos da banda Cidade Negra, onde você mora. Green Day, Boulevard of Broken Dreams, também ouvimos Beatles, Fleetwood Mac e Dire Straits, aquela seleção de grandes nomes, artistas e bandas também de todos os tempos, né? Bom dia pra Aurelina, tá na audiência, ouvindo a gente aqui em Campo Grande, Eliane Brunelli também. Abraço do Paulo Belmonte, vou não. Tá contando aqui de um acidente aqui próximo na Santana, próximo à televisão. Próximo aqui do complexo de comunicação, né? Ônibus e moto. Fica atento você tá nessa região aqui, tá bom? Quem mais tá conosco por aqui? Excelente dia. Muito obrigado pela sua mensagem. Mandou o nome pra gente. É o Luciano Andrade. Um abraço, Luciano. Tudo de bom pra você, viu? Vamos juntos por aqui na nossa Morena FM, a sua rádio Easy. Já tem informação no seu rádio.

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0: Vivian Krajewski, bom dia mais uma vez.
2: Oi, Celso, tô de volta. Bom dia para todos mais uma vez. E atenção, você que é pai e mãe. Neste sábado, o Parque das Nações Indígenas recebe a 12ª edição do projeto Deixa Brincar. De 1 às 5 da tarde, as crianças têm um encontro marcado com lazer ao ar livre para desconectar um pouco das telas. A programação é totalmente de graça e inclui brinquedos infláveis, oficinas de circo, contação de histórias, bolhas de sabão, além de introdução ao skate, judô e yoga. O acesso será pelo Portão Guarani. E um aviso importante, além de toda a diversão, haverá um posto de imunização contra a gripe no local. Então aproveite para garantir a proteção dos pequenos. O Deixa Brincar faz parte da Semana Mundial do Brincar e é promovido pela Aliança pela Infância com a Fundesporte. Já já eu volto com mais Morena News.
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Morena FM 107.1, ela anunciou que ela ia parar, né, em 2025, assim, de Laufer. Mas, olha, ela não quer parar de se divertir, não, viu? Ela continua aí atendendo seus fãs, tá de volta em 2026, tá renovada, com as energias novas. Ela só, assim, não tá tocando em grandes palcos mais, que ela quer tocar em lugares um pouco menores, lugares mais tranquilos, com menos gente. Uma forma mais leve de levar a carreira, mas ela falou que ia parar, aposentar, mas aposentou dos grandes palcos, vamos dizer assim, pra não falar que ela mentiu. Ela agora faz shows em proporções menores e ainda continua morando em Las Vegas, inclusive faz muitos shows por lá. E entrou pro Hall da Fama, né, do rock and roll de todos os tempos, em novembro do ano passado, uma homenagem justíssima a esse grande nome, a esse

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FM 107.1 do Ahá. No Classe Executiva Summer Mood On, às 10h58, fechando a primeira, a penúltima hora juntos aqui de Classe Executiva. A primeira antes do final, né?

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FM 107.1. Essa é a incrível Rita Lee. Nem luxo, nem lixo. Saudade da Rita, né? Que coisa. Ouvimos também Dan Hartman, teve The Police, Red Hot Chili Peppers, e a programação do Classe Executivo vai até o meio-dia. Nessa manhã de sábado, de fim de mês, pois é, dia 30 de maio já, segunda-feira, voltaremos por aqui com um mês novinho diante da gente, muitas oportunidades para fazermos ainda melhor a nossa parte. Deixa eu mandar um bom dia especial, agradecer a Júcia Amorim, tá na audiência, diz que é a primeira vez que manda mensagem pra gente. Obrigado pelas palavras, um ótimo dia para você, um bom final de semana, minha amiga. Excelente final de semana para você e para toda a sua família. Laura Sodré também tá na audiência sempre. A Laura sempre manda mensagem bacana pra gente, positiva, grandes vídeos, imagens que fazem a gente parar e pensar um pouquinho na vida. Isso é importante, né? Aquelas pessoas que trazem à tona, às vezes, coisas e aspectos da vida que a gente não tá muito atento em algumas situações, né? Você fala, olha isso aqui, presta atenção nisso aqui. Você presta atenção e começa a perceber que, às vezes, a solução para algum problema que você tá vivendo tá aí pertinho de você de uma forma bem mais simples, né? Tem gente que fala que a vida é simples, é a gente que complica. É, pode ser. É uma possibilidade. Nós voltamos em instantes.

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0: E a Vivian Krajewski está de volta, né, Vivian?
2: Bom dia mais uma vez para você, Celso, e para todos. Terminou o prazo para declarar o Imposto de Renda 2026. Quem era obrigado a prestar as contas e não enviou a declaração está sujeito a multa por atraso. O valor mínimo é de R$ 165,74 e pode chegar a 20% do imposto devido. A notificação é emitida automaticamente quando a declaração é entregue fora do prazo. Mesmo quem tem direito a restituição não fica livre da penalidade. A Receita Federal esclarece que não declarar não bloqueia o CPF, nem impede direitos civis, mas o documento pode ficar com status de pendente de regularização. A boa notícia é que ainda é possível enviar a declaração e regularizar a situação. Já eu volto com mais Morena News.
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Morena FM, essa é Ferg, Big Girls Don't Cry. Essa música foi muito sucesso mundial e ainda é sucesso até hoje. Toca aqui na programação da Morena FM.

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Morele Femi. Mystical, magical. Benção Boone aqui no Classe Executiva, que já tá chegando na sua última canção, já tá tocando ao fundo aqui pra você, pra encerrar o Classe de hoje. É o Tias Farfias, Pay Sheller. Daqui a pouquinho eu tenho Na Hora do Almoço, apresentado pela Vera Loyo. E eu volto na segunda-feira, na comecinho da manhã, 5 horas da manhã, estaremos por aqui com o Rap Day. Com muita alegria de começar mais uma semana na sua companhia. Tenha um ótimo sábado e um domingo melhor ainda. Até segunda.

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O primeiro pássaro. O inverno havia sido longo e muito frio, com bastante neve. E a primavera ainda não havia chegado. Levantei-me bem cedo. Olhei através de minha janela e contemplei um pássaro. Em seguida chamei minha esposa e disse: "Vem rápido e apressa-te para ver quem chegou à janela. Aqui está um amigo nosso que veio de um país longínquo para nos visitar." Minha esposa aproximou-se da janela e também viu a pequena ave. O pássaro olhou para nós e saiu saltitando pela terra fria e árida à procura da minhoca madrugadora. Porém, o pássaro foi mais madrugador que a minhoca. E minha mulher correu à cozinha para ver o que poderia encontrar para o bichinho comer. Eu me dirigi ao pássaro e então lhe disse, emocionado: "Estiveste em um lugar quente, onde o sol brilhou, e poderias ter continuado lá, mas estás aqui. E vieste enquanto ainda é inverno, porque a profecia da primavera está em teu sangue. Tua fé é a essência de coisas que esperaste e a evidência de coisas que não viste. Chegaste aqui depois de voares muitos quilômetros, sim, centenas de quilômetros, rumo a uma terra desolada, porque tens dentro de tua alma a certeza de que a primavera está próxima. Ah, oxalá houvesse entre os seres humanos certeza tal que encaminhasse alguém para seu alto destino com uma convicção tão grande quanto a tua." E eu pensei nos olhos, formados na escuridão, mas feitos para enxergar a luz. E nos ouvidos maravilhosamente modelados no silêncio, mas feitos para ouvir música. E na alma humana, que nasceu em um mundo onde existe o erro, mas que também nasceu com a esperança da retidão. E eu abençoei o passarinho que me fez pensar nestas coisas. E quando fui à cidade naquele dia, as pessoas diziam: "Que coisa! O inverno não está muito frio e longo?" E eu respondi: "Não quero mais falar do inverno." E elas perguntaram: "Por que não devemos falar do inverno? Não estás vendo o termômetro e as latas de carvão vazias?" Ergui a cabeça com orgulho e disse: "Não quero mais ouvir falar do inverno. Esta manhã vi o primeiro pássaro. Para mim, a primavera já chegou." Quem dera pudéssemos ter a fé e a esperança desse ser alado dos ares terrenos. Em seu instinto está a voz do Criador, garantindo sempre a primavera após a estação do frio. Se pudéssemos, nas invernias aflitivas da vida, lembrar dessa certeza, de que tudo acabará bem, de que uma nova estação das flores não tarda em vir, de que as temperaturas gélidas nos fazem sempre mais fortes. Se pudéssemos perceber com maior clareza que o universo trabalha em nosso favor, em qualquer estação do ano, por mais insuportável que essa possa ser, quem sabe, já poderíamos ser mais felizes, aproveitando melhor cada oportunidade, cada experiência de aprendizado. Quem sabe, inclusive, poderíamos ser o primeiro pássaro de alguém cuja alma ainda se encontra congelada pelo desespero implacável. Pensemos nisso, mas pensemos agora. Chegamos assim ao final de mais um Pense Nisso. 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

Foreigner, I don't want to leave without you, aqui na programação do nosso Na Hora do Almoço, abrindo muito bem, aliás, a sua melhor sequência aí deste momento de pausa do seu dia. Aliás, como é que está o seu almoço de sábado? Hoje tá especial, conta aqui pra gente do 999410107. Eu, Vera Loyo, sigo com você no Na Hora do Almoço e também no nosso Sequência de Classe especial de sábado. A gente continua com Eagles, New Kid in Town.

Eric Carmen com All By Myself aqui na nossa programação, na programação do nosso Na Hora do Almoço. Antes, Black com Wonderful Life. Na Hora do Almoço tá aí no ar até as 2 horas da tarde.

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Commodores com Easy na programação do nosso Na Hora do Almoço, mandando um alô aqui para o Arthur, também para o Edmar, que está participando com a gente no 99941-0107.

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Marina, da nossa música popular brasileira, Marina Lima, Charme do Mundo, encerra a primeira hora do nosso Na Hora do Almoço. Com certeza, o seu horário de almoço hoje, sábado, deve estar pra lá de especial. Participe com a gente, mandando um alô aqui para o Jefferson, para o Paulo, que estão acompanhando a nossa programação. Daqui a pouco a gente volta com Christopher Cross.

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0: com Never Say Goodbye. Antes você ouviu Marvin Gaye com I Heard It Through the Grapevine. Agora nós temos informação. Morena News no ar na nossa tarde de sábado e falamos com Vivian Krajewski.
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0: Olá, Vivian. Boa tarde para você.
2: Oi, Vera. Boa tarde para você, boa tarde a todos. O fim de semana em Campo Grande tá cheio de opções de música, gastronomia e cultura. Neste sábado, o Bosque Expo recebe a Araruna Fest, a partir das 17h30, com shows de Frejá e do Bando do Velho Jack. Ainda no sábado e domingo, duas atrações de graça movimentam a cidade. No cruzamento das ruas Maracaju e 14 de Julho, tem a Revoada Cultural, com feira criativa e shows. Já no Bioparque Pantanal, acontece o Festival do Hambúrguer, com mais de 30 opções de lanches e área kids. Para o domingo, a programação traz a tradicional festa do padroeiro da Paróquia Sagrado Coração, na Avenida Mato Grosso, e o aniversário de 3 anos da feira Misturo na Praça do Peixe, a partir das 17h. Para ficar por dentro de todos os detalhes e horários, é só acessar a agenda cultural completa lá no Primeira Página.
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Legião Urbana com Monte Castelo pra gente encerrar muito bem o nosso Na Hora do Almoço. A gente vai de Lighthouse Family, Loving Every Minute. E já já tem sequência de classe no ar. Continue com a gente.

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1: Entrando no ar mais uma edição do Sequência de Classe. Uma música melhor que a outra aqui na nossa programação, animando também a sua tarde de sábado, né? Você que participa com a gente, acesse também o nosso site morenafm.com.br e o nosso aplicativo Morena FM, que você baixa gratuita aí no seu celular. Abrindo com George Michael, Praying for Time.

0: Tears for Fears, encerrando este primeiro bloco musical do Sequência de Clássico, este clássico, Everybody Wants to Rule the World. Agora nós temos mais informações, mais uma edição do Morena News. Voltamos a falar com Vivian Krajewski.
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0: Olá, Vivian, boa tarde para você novamente.
2: Oi, Vera, tô de volta e atenção, tutores de cães e gatos aqui na capital. A Subsecretaria do Bem-Estar Animal divulgou o cronograma de junho do consultório móvel, que vai oferecer castração, consultas veterinárias, vacinação antirrábica e vermifugação de graça. Os atendimentos começam dia 8 de junho no Jardim Noroeste e seguem pelos bairros Parque Novos Estados, Portal Caiobá e Oliveira 2. Serão disponibilizadas diariamente 15 vagas para castração e 15 para consultas. Para ser atendido, é preciso apresentar o Cade Único atualizado, documento com foto e comprovante de residência. As senhas são limitadas e distribuídas por ordem de chegada. Já já eu volto com mais Morena News.
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O alagoano Djavan, com a música e composta por ele também aqui na nossa sequência de classe, essa música que esteve no álbum solo Bicho Solto de 1998. Já já a gente volta com You So Indoor e Nene Cherry.

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Train com Hey Soul Sisters, sequência de classe, edição especial de sábado, porque tá no ar até as 6 horas da tarde. Já já, de volta com outros grandes nomes, tem Peter Frampton, na próxima hora tem também o sucesso que você não esquece.

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0: Capital Inicial, melhor do que ontem. Agora a gente tem informação. Mais um Morena News no ar. Falamos com Vivian Krajewski.
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0: Oi, Vivian. Boa tarde mais uma vez para você.
2: Oi, Vera, tô de volta. Boa tarde mais uma vez para você e para todos. E depois das baixas temperaturas registradas em maio, junho deve começar com frio mais ameno em Mato Grosso do Sul. Mas quem gosta de temperaturas baixas pode se preparar. A previsão aponta duas ondas de ar polar ao longo do mês. A primeira deve chegar entre a primeira e a segunda quinzena de junho. Já a segunda, mais intensa, está prevista para o fim do mês, já nos primeiros dias do inverno, e pode derrubar os termômetros para menos de 10 graus em várias regiões do estado. Além do frio, a previsão indica volumes de chuva acima da média no Pantanal e na região sul de Mato Grosso do Sul. O inverno começa oficialmente no dia 21 de junho. Vera, vou ficando por aqui. Desejo a todos um ótimo fim de semana.
0: Ótimo final de semana para você também, Vivian. Obrigada.
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2: 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Olá, tudo bem? Vamos ouvir mais uma história de um grande clássico da música? Então voltemos ao ano de 1979. Com o final da década de 1970, o mundo da música estava vivendo novas experimentações. O pós-punk começou a ganhar espaço na indústria de massa e o nascimento de uma nova onda, o New Wave. A década de 1980 prometia ser a década da diversidade de gêneros musicais. Mas uma banda de rock está vindo na contramão e lança uma música disco. A banda Electric Light Orchestra, a música Last Train to London. Jeff Lynne escreveu e compôs a música inspirado nos dias em que fazia o percurso de Birmingham a Londres, em trem, para divulgar o trabalho da banda. Jeff afirmou certa vez: "Houve um certo período em que parecia que passamos anos em trens, indo e vindo de Birmingham para as várias estações de TV e rádio em Londres." Alguns críticos e fãs descartaram o álbum como um sellout. Mas a verdade é que o flerte com a discoteca não diluiu o som do Electric Light Orchestra. Em vez disso, adicionou uma textura extra ao seu estilo sônico já rico. Assim, não foi uma grande surpresa quando

Restaurant to London abriu caminho para o topo das paradas americanas de música pop. Independentemente do que se pensa da era disco, não se pode negar que Restaurant to London é uma música cativante, bem trabalhada e um sucesso que você não esquece.

0: Gostou desse sucesso que você não esquece? Então eu convido você para não perder a próxima edição. Até lá, tchau.
1: Daí o sucesso que você não esquece com Last Train to London. Eu vou encerrando a minha participação contigo hoje com Inexus, Beautiful Girl. E chegando já já para abrir mais uma hora da nossa programação, Júlia Ruda. Cuide-se, aproveite o seu final de semana e até segunda-feira.

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3: Salve, salve, muito boa tarde, feliz sábado pra você, hoje é dia 30 de maio de 2026, depois da ótima companhia da Vera Loy, eu sou o Júlio Arruda, e que prazer indescritível estar em sua companhia, neste sabadão, final de semana, aqui na Morena FM, vamos juntos até as 8 da noite, até as 6 tem o Sequência de Classe, depois Isto é Rock and Roll, e a gente fecha com Layout 80, uma hora de músicas, viajando pelos anos 80, como é que tá o seu final de semana? Muita diversão, muito descanso? Eu espero que esteja tudo easy por aí. Vamos juntos, dando sequência na programação, The Way It Is com Bruce Hornsby and The Range.

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Mike and the Mechanics com Silent Running, Being Boring com Pet Shop Boys, Fornum Blondes e Bruce Hornsby and The Rand. The Way It Is foi a primeira desta hora da programação do nosso Sequência de Classe Especial de sábado. Bom final de semana para você. Quais são as expectativas, as perspectivas para o seu sabadão? Divirta-se, mas cuide-se bem, tudo com muito equilíbrio. Para quem está dirigindo pelas ruas de Campo Grande, muitíssimo obrigado pela carona. Você que está trabalhando, você que está simplesmente passeando, né? Curtindo o seu sabadão, que bom ter a sua audiência. Já voltamos com Jack Johnson aqui no Sequência Especial de Sábado.

0: Acorda FM, 4 horas e 23 minutos. 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

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Daft Punk fechando mais um bloco do nosso sequência com Get Lucky, Toto Africa e também Hang On To Your Love com Sade e Jack Johnson foram atrações neste bloco. Penúltimo da hora 4 do nosso sábado, 30 de maio. Mês de maio terminando, né? Amanhã é o último dia do mês de maio. Quais são as expectativas para junho? Afinal, começam as festas juninas. É época de comidas típicas, né? Faz tempo bom, festa boa. Aqui no Complexo Morena de Comunicação, temperatura na casa dos 27 graus. 99941-0107. Júcia Amorim participando com a gente. Excelente final de semana pra você. Já voltamos com mais sucessos. Na sequência, tem Roupa Nova.

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Grande Gonzaguinha, lindo Lago do Amor, para fechar mais uma hora do Sequência de Classe Especial de Sábado, Big Mountain com Let's Stay Together, Slave to Love, Brian Ferry, Roupa Nova também, fechando mais uma Sequência de Classe para você. Vamos juntos até às 8 da noite, já já começa mais uma hora da nossa programação. Às 6 tem Isto é Rock and Roll.

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0: 0. Paulo Ricardo passando aqui no sequência, Agora Eu Sei. Ouvimos ainda The BBNK Band com On The Beat. Don't Start Now, Dua Lipa, Susan Vega e KC and the Sunshine Band. A nossa tarde de sábado, e aí, tá em casa curtindo a folga do final de semana, no lar, com a família. Momentos agradáveis, bons, né? Para quem está na escala do final de semana trabalhando, desenvolvendo as suas atividades profissionais, desejo sucesso e êxito. Que você possa produzir, passe rápido, que seja divertido. Para quem está dirigindo pelas ruas de Campo Grande, dirija com cuidado, chegue bem ao seu destino. 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

Muito bem, fechamos o penúltimo bloco do nosso programa Sequência de Classe deste sábado, 30 de maio, Clean Bandit com Jazz Line, Heather B, Vital e sua moto, os Paralamas que sempre são sucesso, Aha, Cry Wolf, Ride Like the Wind com Christopher Cross e Sixpence, Non The Richer, também passou por aqui neste penúltimo bloco do Sequência deste sabadão. 999410107 é sempre um prazer, uma satisfação, um privilégio partilhar os melhores momentos com você aqui em 107.1. Já já eu trago para você o nosso destaque, tem a música do dia.

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3: A nossa música do dia, o nosso destaque, foi lançada em setembro de 1987, como faixa título do 7º álbum de estúdio de Michael Jackson. A música Bad marcou uma transição ousada na carreira do cantor. A canção explora temas de autoconfiança e desafio, usando bad, que significa mal, como gíria para o melhor ou incomparável. E voltou agora com grande sucesso, pois o filme do Michael nos cinemas tá arrebentando, né? O nosso destaque, a nossa música do dia, Michael Jackson com Bad.

0: A gente encerra muito bem a edição especial de sábado do nosso Sequência de Classe. Will Medley com a Jennifer Warnes. Isso é um clássico, né? The Time of My Life, Lenny Kravitz's Honey, Imprevisível, Jota Quest, Oingo Boingo e Michael Jackson, o nosso destaque, a nossa música do dia. O Sequência volta na segunda-feira, às 14h, comigo aqui na Morena FM. Já já tem uma hora de muito rock pra você.
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2: Fim de tarde chegando e os grandes clássicos marcando presença aqui na rádio de todas as gerações. Nos fatos que marcaram o rock tem a atração do programa de Ed Sullivan. No palco do Isto é Rock and Roll, versões ao vivo em shows e arrepiados.

0: e o nosso encontro especial está no ar.
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0: E o programa já começa lembrando do lendário baterista de uma das maiores bandas de todos os tempos. John Bonham entrou para o Led Zeppelin em 1968 a convite do guitarrista Jimmy Page e do vocalista Robert Plant. A entrada do baterista consolidou a formação clássica da banda, que chegou ao fim no mês de dezembro de 1980, após a morte de John Bonham, que aconteceu 2 meses antes. Se o John Bonham estivesse vivo, completaria hoje 78 anos. Vamos então com o peso do baterista John Bonham e a lendária formação clássica do Led Zeppelin.

0: Curtiu aí a versão completa de November Rain com Guns N' Roses? Axl Rose começou a trabalhar a melodia desta canção em 1983 e somente em 1992 ela foi lançada. E vamos com o som brazuca que traz hoje Roger Moreira. Lembrando quando o Traje a Rigor entrou no cenário musical em 1980.
1: A gente tava na época certa, preparado pra, entendeu? A gente era uma banda de cover e a gente notou que tava tendo um movimento, a gente começou a compor e nós não fomos atrás da gravadora, sabe? A gravadora, no caso a Warner, foi atrás do Ira, do Magazine, da gente, Titãs. A nossa ideia inicial, pra falar a verdade, era tocar na noite. Mas, né, a gente acabou alcançando muito mais do que a gente se propôs, porque a gente estava preparado na hora que pintou a chance.

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0: De volta com os grandes clássicos do rock. Programa produzido especialmente para você, ouvinte de todas as gerações.
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0: Os fatos nos levam para a chamada invasão musical britânica em solo americano. Várias bandas famosas começaram suas turnês e assim conquistar mais fãs. Mas antes, a estreia tinha que ser em um programa de TV ao vivo, com plateia e muito querido. E é claro, né? Famoso nos Estados Unidos. The Ed Sullivan Show, por 23 anos, apresentou diversas atrações artísticas. Mas os fãs enlouquecidos gostavam mesmo era das atrações como as famosas bandas de rock. Em 1964, além de Beatles, também tinha estreando a banda The Animal.
2: And now for all of you youngsters, you've been very, very good tonight. I'm very proud of you. Here are The Animals.

New Radicals, banda americana que durou apenas 3 anos e 2 álbuns. Em 1999, o vocalista Greg Alexander ficou cansado de turnês e entrevistas e pôs um fim ao grupo. Greg, hoje em dia, é produtor musical. E aí, curtindo o seu programa especial de todas as décadas? No próximo bloco tem as emoções do palco Isto é Rock and Roll e suas versões ao vivo. Mas antes tem um som que atravessa os tempos e que temos a obrigação de mostrar às futuras gerações.

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4: Estamos de volta e já vamos direto para o palco. Isto é rock and roll. E subindo já tem The Police da Argentina.

0: Boa noite. Vão com Deus. Até a próxima. Obrigado.
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0: Um show melhor que outro. No palco de hoje subiram U2, o rock brasileiro com a Legião Urbana, e abrimos com The Police. Valeu pela sua audiência e até semana que vem. Eu sou o Marcos Schmitz e isto é rock and roll.
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1: Muito bem, chegou a hora da gente viajar nessa década maravilhosa, musicalmente rica e inesquecível. Claro que eu tô falando dos anos 80, a experiência de ouvir músicas era totalmente tátil e analógica. As pessoas consumiam álbuns, principalmente através de discos e fitas cassete, e assistiam a muitos videoclipes. E a gente vai matar a saudade dessa época agora no nosso Layout 80, que já está no ar.
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1: E a primeira do layout de hoje, Men at Work, nos vocais do Colin Gray com Overkill.

rebobinar muitas boas recordações. Fatos marcantes, momentos inesquecíveis conectados com a melhor música. Os vocais do Kurt Smith e do Roland Orzabal. O Tears for Fears com Head Over Heels. Prince com Hand of Scry. Erasmo Carlos, Mesmo Que Seja Eu. Madonna, Like a Virgin. E também Man at Work. As primeiras atrações do nosso Layout 80. Aqui, edição de sábado, 30 de maio, penúltimo dia, né, do mês de maio de 2026, anos 80. É uma época que a gente vivia desconectado, né? Afinal, não tinha tanta tecnologia. Era o início, né, do som dos sintetizadores, o nascimento da era digital e uma ebulição de cultura pop. Foi realmente um período de transição rápida e muito marcante, os anos 80. 999-410-107 para você interagir. Um alô muito especial para nossa ouvinte, Ana Paula Miranda, curtindo a nossa programação. Vamos juntos, bom final de semana. Já já eu volto com mais sucessos e na sequência tem Rita Lee aqui no Layout 80, edição desse sabadão.

0: Morena FM, 7 horas e 23 minutos.
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0: 1982, Brasília, Distrito Federal. Renato Russo, Dado Vila Lobos e Marcelo Bonfá, Legião Urbana. Tempo Perdido. Ouvimos ainda o David Bowie com Blue Jean. Olhar 43, Rita Lee lança perfume. Foram as atrações deste bloco. Já já eu volto com o último bloco do Layout 80 de hoje, sábado 30 de maio. Eu sou o Júlio Arruda e é um prazer estar contigo. Quem está ligado em nossa programação em casa, nesta noite de sabadão, é a Daniele, curtindo o Layout e matando muitas saudades.
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0: Morena FM, 20 para as 8.
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A nossa viagem pelos anos 80 está terminando. Edição do Layout 80, dia 30 de maio de 2026. Agora, pode abrir os olhos, retornar à realidade. Tenho certeza que muita gente relembrou momentos, pessoas, lugares, fases inesquecíveis conectados com a melhor música. Relembrou aquela viagem, hã? Muito bom. Ouvimos neste último bloco do Layout de hoje, Rolam as Pedras com o Kiko Zambianchi.